0: Você é você.
1: Você.
0: Você.
1: É você. Você.
0: Você.
1: É, certamente você.
0: Ah, nesse caso, você.
1: Foi bom demais.
0: Muito bom. Você.
1: É. De minha autoria, tô indo.